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1: Oh, aleluia! Tu és o Deus que jamais falhou. Tu és o Deus que não pode mentir. Tu cumpriste as tuas promessas na vida de Abraão, de Isaac, de Jacó. E eu sei que o Senhor cumprirá também as tuas promessas na minha vida. Eu sei que os teus olhos estão em mim, Senhor.

Podem passar os dias, podem passar os anos. Confia, meu amado, Ele trabalha para aqueles que nele esperam. Todas as palavras que Deus disse se cumpriram, e assim será na tua vida, meu querido. Mas quem sabe você não está vendo. Na verdade, você não precisa ver. O que você precisa é crer, porque Ele fará. Toda promessa passa pelo teste do tempo. Ele está provando o teu coração. Ele está forjando o teu caráter, para que você desfrute da plenitude da bênção do Senhor.

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0: agradecer a vocês. Obrigado, 93. Valeu! Toda a honra e toda a glória seja dada ao Santo dos Santos, Jesus. Tchau!
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1: Talvez você chegou aqui hoje com o coração em pedaços, ferido por palavras, por perdas, por coisas que ninguém viu. Mas Deus viu, Deus ouviu cada silêncio, cada lágrima escondida. E o Espírito Santo está aqui agora.

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1: O Senhor é o meu pastor. Nada me faltará. Ele me faz descansar em pastos verdes e me leva a águas tranquilas. O Senhor renova as minhas forças e me guia por caminhos certos, como Ele mesmo prometeu. Ainda que eu ande por um vale escuro como a morte, não terei medo de nada, pois Tu, ó Senhor Deus, estás comigo. Tu me proteges e me diriges. Preparas um banquete para mim, onde os meus inimigos me podem ver. Tu me recebes como convidado de honra e enches o meu copo até derramar. Certamente a tua bondade e o teu amor ficarão comigo enquanto eu viver. E na tua casa, ó Senhor, morarei todos os dias da minha vida.

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1: A Bíblia diz que tudo que Deus faz é bom. Tudo tem o tempo certo de acontecer. Mesmo quando você não entende o processo, Deus continua cuidando de cada detalhe. E hoje Ele manda te dizer: eu te amo e não esqueci das promessas que fiz para a tua vida. Então não desista agora. O céu ainda está trabalhando ao teu favor.

0: Vai acontecer, o tempo pode passar, mas a palavra dele continua de pé.
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ao Monte das Oliveiras. E ali, no jardim do Getsêmani, ele disse aos seus discípulos: ficai aqui, vigiai e orai,

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nessa noite que já não acredita mais na palavra que foi liberada sobre a sua vida. Se alguém nessa noite que deixou de crer nas promessas liberadas pelo céu, eu

0: tu e comandassi.
1: Alleluia. Alleluia.
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1: Somente olhar a ti, Senhor.

0: Oh, aleluia, aleluia. Oh, vale a pena estar na presença do Senhor. Mas não se preocupe, deixe o teu problema com Jesus, que a vitória é nossa pelo sangue de Jesus. Não importa por mais difícil que seja o seu problema, somente Jesus pode resolvê-lo esta noite.
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0: Aplauda o Senhor aí, gente!
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circunstâncias rondas se levantarem contra o seu coração. Pessoas usadas muitas vezes sem saber, usadas pelo inimigo para te abater, para te colocar olhando para o chão. Você pode dar uma risada aí no seu lugar e dizer: eu não vou me entristecer mais, porque Ele me amou, porque Ele me ama, porque Ele me ama. Isso me basta. A Tua graça me basta. O Teu poder.

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0: nosso tributo simples ao Senhor.
1: Aleluia.

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subsistindo em forma de Deus, não julgou como usurpação ser igual a Deus. Antes a si mesmo se esvaziou, assumindo a forma de servo, tornando-se em semelhança de homens,

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1: Tua graça nos basta.

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1: Digno é o Senhor de ser louvado para todo sempre. Qualquer momento na vida, Senhor, queremos te adorar, te louvar, Senhor.

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Fala comigo, Deus. Sem ti eu não sou nada. Sem ti eu não consigo respirar. Toca em mim. Transforma meu interior. Eu preciso de ti.

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1: Obrigada por vocês estarem aqui. Muito obrigada. Vocês são parte dessa história, desses 20 anos.

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1: Mito Pascoal.

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Abraça, Pai. Tem gente aqui precisando sentir o teu amor. Espírito Santo, passeia nesse lugar. Toca onde ninguém toca. Cura onde ninguém vê. Nós nos rendemos. Nós nos rendemos. Sinto a presença.

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Jesus.

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0: Se essa é a sua verdade para ele, aplauda o nome de Jesus, aplauda ele.
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talvez alguém vai perguntar pra você por que que você sobreviveu nessa batalha, o que que te manteve de pé. Aí tu vira pra essa pessoa e fala assim:

0: Glória a Deus!
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que pudesse impedir o nascer do sol e a esperança. E não há problema que possa impedir as mãos de Jesus pra me ajudar. Nunca houve noite que pudesse impedir o nascer do sol e a esperança. E não há problema que possa

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0: Faz mais barulho de glória. Isso.
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sobre essa geração. Dizem que nós somos a pior que já teve. Dizem que essa juventude está perdida. Dizem já acabaram os profetas. Mas em todos os tempos de calamidade, Deus sempre vai levantar alguém. No tempo de calamidade espiritual, Deus levantou Noé. No tempo de calamidade espiritual, Deus levantou Daniel em meio à Babilônia. Num tempo de calamidade espiritual, no sacerdócio, Deus levantou Samuel. No meio de calamidade espiritual, no meio do reinado, Deus levantou Davi. E se estamos em tempo de calamidade, eu creio que Deus vai levantar alguém. E se Ele vai levantar alguém, meu irmão, eu creio.

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mais uma canção. Que essa seja a nossa verdade, Jesus. Que essa seja a nossa verdade, Jesus. Queremos estar onde o Senhor está, Pai. E se o Senhor habita no meio de órfãos e viúvas, Pai, é lá que queremos estar.

0: Señor.
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0: essa mesma palavra que tem entrado nos nossos corações, que tem nos abençoado, essa palavra que sai do altar, que tem nos sustentado, nos levantado em ministério, mudado nossa história. Nós queremos que seja assim também com você, para você levar para a tua casa, para a tua família, para onde você for. Para isso nós queremos dar honra a quem tem honra, digno de redobrada honra, é aquele que nos ensina, que nos abençoa, que ora e jejua.
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1: Fica com a gente. Fecha seus olhos aí, pelo amor de Deus. Vamos cantar isso, vamos cantar isso. Aí onde você está, nós queremos dizer que o Brasil abençoa a família de vocês, em nome de Jesus. Quem concorda comigo, diga amém aí, meu irmão. Cante com a gente.

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Não foi por acaso. Talvez ninguém saiba o que você está carregando agora. Mas Deus sabe. Ele viu você ficando em silêncio quando queria gritar. Viu você dizendo tá tudo bem, quando por dentro nada tava. Tem dores que você aprendeu a esconder tão bem que até quem convive com você não percebe. Mas Deus percebeu. Ele viu aquela noite em que você deitou cansado, mas não conseguiu dormir, porque a mente não parava e o coração já estava no limite. E mesmo assim, você continuou. E hoje,

Escreve aqui. Deus me viu em silêncio. E continua com a gente. Porque Deus ainda vai falar muito com você.

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1: Aleluia. E nós podemos expressar todo o carinho, todo o amor que foi ministrado às nossas vidas pelo Senhor. A sua palavra diz que Ele tirou de nós o coração de pedra, nos deu um novo coração e colocou dentro de nós o Seu Espírito. E nós podemos, como irmãos, expressar todo o calor, abençoando a vida uns dos outros como uma grande família de Deus.

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1: Chamado para cada um de nós, para viver a cada dia, rompendo em fé.

esse é o teu tempo. Tempo do Senhor levantar uma nova geração. Geração que está vencendo seus limites. E para

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0: Se essa é a sua verdade para ele, aplauda o nome de Jesus, aplauda ele.
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que nos momentos mais difíceis Deus se cala. Você só quer ouvir a voz do mestre, mas ele insiste em ficar calado. Você chora, você fala, você ora, e ele se cala. Mas hoje, escuta a voz de Deus dizendo pra ti, sussurrando.

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0: nosso tributo simples ao Senhor.
1: Aleluia.
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noite que já não acredita mais na palavra que foi liberada sobre a sua vida. Se há alguém nessa noite que deixou de crer nas promessas liberadas pelo céu, eu lhe

0: Aleluia. Aleluia.
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1: Oi, pai. Hoje eu não vim te pedir nada. Eu só vim agradecer.

Eu não vim pedir, eu só vim dizer obrigado, Pai.

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1: Para prosperar, se tão somente ouvir a tua voz, Senhor, e te obedecer.

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1: Ele continua.

Essa canção, ela me faz lembrar de quando eu tinha 6 anos de idade. E eu lembro que dentro de uma igreja bem pequenininha, Jesus olhou pra mim, uma menina improvável, que não tinha condição, que não tinha força para se levantar. E ele me deu uma promessa. Ele disse: Kellen, eu te levarei sobre essas nações. E hoje eu estou aqui como testemunho do Senhor para dizer que se Ele fez a promessa na sua vida, Ele vai cumprir, Ele vai fazer. Descansa o teu coração, pois Ele é fiel. Cante.

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1: Talvez você entrou aqui hoje achando que Deus se esqueceu da tua história. Talvez as promessas parecem distantes e o silêncio machuca mais do que a própria luta. Mas o Espírito de Deus manda te dizer algo nessa noite. Ele viu cada lágrima escondida, ouviu cada oração feita em silêncio. E mesmo quando ninguém se lembrou de você, Deus permaneceu olhando para você. O céu não perdeu teu endereço. E aquilo que parecia abandono era só Deus preparando o tempo da resposta. Respira fundo, porque essa dor não vai definir o teu fim, mas Deus não te esqueceu.

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Talvez você entrou aqui hoje achando que Deus se esqueceu da tua história. 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

Senhor. Nós precisamos aprender a te adorar, Senhor, em espírito e em verdade. Aleluia. Levante sua mão comigo, levante. Quando você levanta a mão assim, você está se rendendo ao Senhor. Não importa se você está em pé ou sentado, você está se rendendo ao Senhor. Cante comigo.

0: Aleluia. Glória a Deus. Oh, tu é mais excelente, Senhor. Glória a Jesus. Glória a Jesus.
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Muito bem, queridos, a paz do Senhor. Estamos de volta, né, com o programa Cristo, a Verdade que Liberta, um programa que visa trazer até você louvores, poderosa oração e uma reflexão todas as tardes de segunda a sexta. Estamos aqui mais uma tarde, hoje, segunda-feira, dia 6 de julho de 2026, né? Para a honra e a glória do Senhor, estamos aqui mais uma vez, seu irmão em Cristo, conservo em Deus, né? Através de Cristo, Diácono Jair Barros. Quero falar para você que até as 4 da tarde, até as 16 horas, como muitos falam, nós estaremos aqui lado a lado. Estaremos trazendo louvores, uma poderosa reflexão da palavra de Deus. Hoje Deus tem uma palavra muito forte para nós. Só lembrando, este programa é um programa ligado à Assembleia de Deus, Montese Regional 17, isso mesmo. Tem como pastor supervisor, pastor Rony Ferreira, e o nosso pastor presidente,

0: pastor Osíris Teixeira Pessoa Júnior. E a Assembleia de Deus Montese Regional 17 é composta por 5 campos, que é o campo de Chorozinho, Horizonte, Pindoretama, Pacajus, Aruaru, sendo que a sede da Regional 17 é aqui em Chorozinho, né? E o programa Cristo a Verdade que Liberta trago todas as tardes uma palavra, uma reflexão, trago até você motivos para servir a este Deus Todo-Poderoso. Eu quero chamar a você neste momento para fazermos uma rápida oração, já iniciando, dando início nessa segunda-feira. Amantíssimo Senhor Eterno Deus, Pai amado, nós te louvamos, nós te agradecemos, bendizemos a tua santidade, a tua pessoa, a tua presença em nossas vidas, o teu poder que tem nos transformado, tem nos ajudado a caminhar, né, por esse caminho tão espinhoso, tão estreito, tão árduo, muitas vezes sendo humilhado, sendo perseguido, servindo de chacota, né, quantas vezes levando punhaladas, sendo traído, né, por algumas pessoas que se dizem estar no teu evangelho, seguindo o teu evangelho, mas não estão. Estão lá porque há algum interesse em comum juntamente com o mundo, mas aqueles que te servem, eles têm passado por situações pesadas, mas o teu Espírito, Senhor, tem estado conosco, tem nos dado força, tem nos alimentado espiritualmente a ponto de que nós não temos prazer em olhar para trás. Deus querido, eu te apresento cada um dos nossos ouvintes, cada um dos nossos colaboradores que tem estado conosco todas as tardes, tem ligado, né, esse projeto, aonde eles estão, aonde pessoas estão ouvindo, vizinhos estão ouvindo a palavra. Senhor, aquele que está enfermo, traz a cura, aquele que está triste, traz alegria, aquele que está pedindo emprego, abre a porta, Senhor, abençoa, aquele que está passando por problema em seu lar, em seu casamento, Senhor, traz a solução, que o teu nome seja glorificado em tudo, tudo é o que nós te pedimos e por fé te agradecemos, em nome de Jesus, amém. Meus queridos, a Web Rádio Cristo a Verdade que Liberta chega até você nessa tarde, né? E eu já quero mandar aí um abraço aí a Neném e a Toinha aqui em Triângulo, também a irmã Claudeni, Holanda, né? Minha esposa, irmão Edgar Neto, que estão nos ouvindo aqui em Triângulo, a minha mãe, irmã Eliette, o Vicente Neto, o Luiz Holanda, eles que estão ali na farmácia Trifarma e também no Mercadinho Triângulo, também a Rebeca, né, que está ali. E nós somos gratos pela sua audiência. Também o vereador Cláudio Rodrigues, a irmã Bian, o Henrique Holanda, a Sarinha, também a irmã Marta, o pastor Raimundo Donato, né, que a gente graciosamente chama de Raimundo Cândido. E para vocês que estão sintonizados conosco, é motivo de alegria. Parabéns por mais um final de semana vencido, mais uma semana que se inicia. Vamos ouvir aqui dois louvores. Vamos ouvir dois louvores e daqui a pouquinho estamos de volta, porque o Senhor é bom e hoje Deus tem uma palavra poderosa ao seu coração. Vamos ouvir aqui com Matos Nascimento, relembrando aí, Quer Vitória. E vamos ouvir também um louvor aqui, que sempre foi Deus, com Raquel Oliveira. Daqui a pouquinho estamos de volta e você está ouvindo o programa Cristo a Verdade que Liberta, na comunicação do seu irmão em Cristo, Jair Barros.
1: Eu vou cantar agora a canção mais importante da minha vida.

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2: Muito bem, queridos, estamos de volta. Vamos dar uma olhadinha aqui quem já está e quem já passou aqui pelo nosso Instagram, desde que nós colocamos o link aqui do programa Cristo, a Verdade que Liberta, dessa tarde. Só lembrando, estaremos com o programa até às 16 horas, como fazemos todas as tardes de segunda a sexta, né? Quem já passou por aqui foi a minha amiga Toinha, né? Antônia Albino, tá lá em São Paulo, tá nos ouvindo. Toinha, saiba que você é muito especial, Toinha. Também o Thales Aguiar, e quem está na nossa... passou por aqui também foi o Pedro Henrique, a Neide Gomes e o Gleidson, amém? Para vocês aí, um abraço todo especial, que Deus venha abençoar grandemente suas vidas. E por falar, né, pessoas que estão nos ouvindo tão longe, quem também está nos ouvindo de longe, a irmã Pita, né? A irmã Pita está nos ouvindo lá em Paraibano, no Maranhão. Também a irmã Gonçala está em Caxias, no Maranhão. A irmã Yolamita e o diácono Luiz Welton estão nos ouvindo em Itauá, e nós somos gratos por vocês estarem sintonizados conosco. Também o José do Egito, lá em Jijoca de Jericoacoara, a Edilene e o Roberto, né, minha prima Edilene, estão nos ouvindo na Grande Pajuçara, ali em Fortaleza. A Dona Aldenia, a Alana, a Cibele, a Elisier, que estão nos ouvindo lá no Distrito Mundial, em São João do Jaguaribe, né, pertinho do Açu de Castanhão. Também a minha irmã Ana Paula e o Dunda, meu cunhado, lá em Pix, no Piauí, e o Maninho Gomes. Todos esses estão sintonizados, né, sempre ouvindo, e nós temos grande felicidade de saber que vocês estão sintonizados conosco. Nesse momento, queridos, eu gostaria de lhe convidar a fazer um convite para você abrir a sua Bíblia, na carta que o apóstolo Paulo escreveu aos Colossenses, capítulo 2, versículo 14 e o 15, onde estaremos trazendo a palavra sobre o triunfo da cruz nessa tarde. Uma palavra muito profunda, uma palavra que fala grande, muito forte ao nosso coração, e muitas pessoas têm esquecido disso. E nós não podemos abdicar, não podemos virar as costas para tamanhas verdades que nos são propostas conhecer através das Escrituras. Conforme está escrito aqui, diz assim: então, cancelando o escrito de dívida que era contra nós e que constava de ordenanças, o qual nos era prejudicial, removeu-o inteiramente, encravando-o na cruz. e despojando os principados e as potestades, publicamente os expôs ao desprezo, triunfando deles, neles, na cruz. Que palavra forte, né, irmão? Palavra forte, saber, conhecer que o nosso Deus enviou seu Filho ao mundo para salvar aqueles que se haviam perdido. Muitas vezes nós somos tão insensíveis ao que nós ouvimos, somos tão incrédulos, somos tão desacreditáveis por qualquer vento de doutrina, qualquer fofoca, qualquer picuinha, nós já nos deixamos levar e grande é a destruição, né? É destruído amizades, destruído sonhos, destruído famílias por causa disso. Mas o Senhor é maravilhoso. Ele rasgou a nossa cédula que era nossa e nos condenava. Não é verdade? Vamos ouvir mais um louvor. E esse louvor eu quero dedicar para você. Você que está nos ouvindo aqui em Triângulo, está nos ouvindo aqui no Residencial Irmão Alzira, você que nos ouve em Timbobo dos Marinheiros, está nos ouvindo em Sipa, lá no assentamento Menino Jesus, você também que está nos ouvindo em Lagoa de Pedra, minha amiga Neide, ali da Lagoa de Pedra, também a irmã Zilma, irmã Nilsa, também ali em Sítio Capoeiras, em Chorozinho, né, a sede do município Chorozinho, em Leirões, no Residencial Chorozinho 1, em Pacajus, né, a irmã, a nossa irmã Nessi, que está sempre sintonizada conosco. Olha, Deus é maravilhoso. Muito obrigado a vocês que estão sintonizados conosco. Vamos ouvir dois louvores e daqui a pouquinho estamos de volta. 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

É verdade, meus queridos. Olhando para a cruz, nós conseguimos contemplar quão grande amor nos teve o Pai, o Senhor Jeová, a ponto de entregar o seu filho, para morrer na cruz por pessoas que desacreditavam até mesmo dele nos dias de hoje, nos tempos do fim, tempos de pessoas que sentem comichão nos ouvidos quando ouvem a palavra, porque incomoda, porque se adaptaram, porque se inseriram em um sistema libertino, um sistema que tudo pode, um sistema desenfreado, que visa o hoje. O ontem é esquecido e o amanhã ninguém sabe, mas visa o hoje, visa o agora. E é dessa maneira que muitas pessoas têm levado a sua vida por este momento, e quantas pessoas estão padecendo a sepultura nesse exato momento. Cerca de 180...

0: E quantas dessas tem passado pela eternidade desconhecendo e ignorando a existência do Pai, a dignidade? E quantas dessas muitas outras tem passado também pela eternidade na certeza de que fizeram a sua parte, de que combateram o bom combate, trabalhando, travando essa guerra com a sua vida, com seu testemunho, com o poupar de suas palavras quando poderiam até ferir alguém mediante um reflexo de uma palavra ofensiva, de uma situação dificultosa, embaraçosa, mas por amor e respeito à fragilidade, por amor e respeito aos céus, por amor e respeito aos cravos da cruz e aos açoites também, e ao Cristo ressuscitado que foi pendurado naquela cruz, tem aguentado calado. É difícil, meus queridos, é difícil. Mas tudo indica que nós fomos escolhidos para este último momento. A palavra de Deus diz que é aquele que há de vir virá, não tardará, e que morinai surgir bem diante dos nossos olhos. Está acontecendo uma frieza espiritual de magnitude nunca antes vista ou imaginada. E essa frieza tem trago rebeldia contra o Evangelho, perseguição contra o Evangelho. Muitos estão tentando apagar a Bíblia, apagar as Escrituras. Como não conseguem apagar, eles estão criando situações que proíbem, né? Eu prefiro falar situações que proíbem o pregar da Bíblia como um todo, entregar a sua palavra integral. De modo que muitos estão sendo presos, estão sendo perseguidos, estão sendo mortos, estão sendo perseguidos por anunciarem este evangelho, por anunciarem esta palavra, por anunciarem esta verdade, por anunciarem que o céu é real, que o inferno existe, por anunciarem que Jesus ressuscitou, por anunciarem que o inimigo está rodeando a terra e perturbando e perseguindo e procurando destruir os seus moradores, dos quais podemos ser, e muitos de nossos parentes, amigos, vizinhos têm sido vítimas, pois têm descido à sepultura longe, mas muito longe dessa verdade. E nós sabemos que Cristo é essa verdade que liberta. Ontem, por volta de 9 horas, nós tivemos um grande trabalho, um primeiro impacto evangelístico missionário ali da Assembleia de Deus Montese em Chorozinho, onde muitos dos irmãos estiveram ali reunidos. Inclusive, nós gravamos em live e está aí no nosso Instagram, o Instagram do Cristo a Verdade que Liberta, e você pode ver. Eu falei que ia deixar por 48 horas, em seguida eu estarei retirando esse vídeo. Mas o trabalho bom, um trabalho de conscientização, um trabalho que anuncia a vinda de Jesus Cristo, um trabalho que anuncia que Jesus salva, sara, cura, liberta, transforma, traz o que não existe à existência e virá nos buscar. Essa é a esperança de todo crente. Na carta que nós lemos, a partícula, a célula da carta aos Colossenses, que o apóstolo Paulo escreveu a eles, carta aos Colossenses, nós tomamos conhecimento de que havia uma cédula, havia um débito, havia uma conta, havia algo para ser resolvido e algo de cunho eterno. Mas Deus, sempre observando a nossa falha, a nossa trajetória, as nossas dores, a nossa fragilidade, não tem cessado de gerar oportunidades de voltarmos ao primeiro amor. Ele fez isso no Jardim do Éden, quando lançou a profecia de que da semente da mulher nasceria um, que pisaria a cabeça da serpente. Ele fez isso no dilúvio, quando retirou 8 pessoas daquela época, os antediluvianos. Fez isso no deserto, quando tirou os israelitas das mãos, das garras de ferro dos egípcios. Fez isso quando chega para nós nos dias de hoje e mostra lá a ponta, ele aponta para a cruz do Calvário. É interessante que quem olha para a frente caminha sem tropeçar. O crente tem que andar para a frente olhando para a cruz do Calvário, que ficou logo ali atrás. E essa visão, pelo retrovisor da fé, que nos fortalece, nos diz que somos filhos de Deus, que somos eleitos em Cristo, e por Cristo seremos resgatados e iremos morar em uma cidade santa, preparada, ornamentada, para receber pecadores justificados por um sacrifício único na cruz do Calvário. Nós vemos que naquele dia, naquele momento, aquelas horas que antecederam a crucificação, a morte, a entrega, a ressurreição, Jesus ali não estava somente levando uma cruz. Ele não estava somente levando os meus pecados, os seus pecados. Não estava somente levando as minhas dores, as suas dores. Não estava somente levando as nossas incertezas. Não estava somente levando a nossa injúria contra os céus como pedido de perdão ali na cruz do Calvário. Ele estava levando muito mais que isso. Ele estava levando a certeza para nós nos dias de hoje. Certeza tal de que seríamos alcançados no próprio instante em que reconhecêssemos aquele sacrifício, mesmo tão longe, mais de 2000 anos, mas quando reconhecêssemos o sacrifício pelo perdão do pecado que habita em nós desde o Jardim do Éden, seríamos perdoados, seríamos mais uma vez religados a esta aliança quebrada naquele dia. Ali, o Senhor Jesus venceu o pecado, dando-nos o perdão, venceu a morte, dando-nos a vida, e venceu o diabo, pisando na sua cabeça. Naquele momento, nós vemos que o apóstolo Paulo, no versículo 15, ele fala da serpente, ele fala da mulher, ele fala da semente da mulher, ele fala de Cristo. Ele fala que havia de nascer um, e nasceu um que pisou a cabeça da serpente, humilhou o diabo. Porque a força que o diabo tinha sobre nós eram os seus aguilhões, os aguilhões do pecado. Mas ele, de uma só vez, por todas, rasgou a carta que nos era contrária. Jesus venceu o diabo. Jesus venceu a morte, Jesus venceu o pecado. E 3 vezes ele foi tentado no deserto. Está lá em Mateus capítulo 4, versículo 1 a 11. Ele venceu. Ele fala que a honra deve ser dada ao Pai. Nada há contra a verdade, senão pela verdade. e que somente ao Senhor devemos prestar culto. E a primeira epístola de João declara no capítulo 3, versículo 8, que o Filho de Deus se manifestou para desfazer as obras do inimigo, do diabo, e ele mesmo pisou a sua cabeça na cruz do Calvário. E tratando-se dessa vitória, Paulo escrevendo aos Colossenses capítulo 2, ele fala: e por fim ele triunfou sobre o inimigo. Ele lutou a nossa luta, ele venceu a nossa morte, ele levou as nossas dores para nos dar o seu perdão. Perdão pelo pecado que tão de perto nos rodeava e nos rodeia a fim de nos tragar. E a declaração de João Batista às margens do Rio Jordão deixa bem claro que Jesus haveria de aniquilar o pecado. João 1:29. Já em Hebreus capítulo 9, versículo 29, o escritor da carta aos Hebreus diz que Jesus surgiu para aniquilar o poder do pecado. E ainda em 1 João capítulo 3 e 5, ele diz que ele se manifestou para tirar os pecados. Então estava escrito e aconteceu. Estava escrito e aconteceu. Ele levou a nossa cruz. O carimbo que selou a nossa dívida foi o seu sangue. O próprio Jesus deu demonstração de que possuía poder não só para curar doenças, mas também para perdoar pecados. Essa é a verdade. Eu fico me perguntando, a nossa nação hoje, aqueles, os nossos contemporâneos que estão ao nosso redor, e todo mundo, nesse momento, quão grande maldade muitos de nós temos feito ao ignorar aqueles cravos, aquelas dores, aqueles açoites, aquele sacrifício, a ponto de dizer: quando eu morrer, se Deus quiser me levar para o céu, leve. Se não quiser, mande para onde Ele quiser. Palavras como essa revelam o total desconhecimento. Não é nem tanto a maldade, mas o total desconhecimento da verdade. Porque quem conhece essa verdade na íntegra jamais dirá tal asneira. Jamais dirá a palavra tão dura. Porque aqueles que conhecem essa verdade sabem que todos pecaram e destituídos foram da glória de Deus e que hão de encarar a morte de perto. E a Bíblia não deixa dúvidas quando fala da ressurreição de Jesus. Ela apresenta provas infalíveis de que Jesus venceu a morte. E se ele venceu a morte, ela é real. Nós vamos ter que prestar contas. Você vai ter que prestar contas, eu vou ter que prestar contas, todos vão de prestar contas ao Senhor. Mas o que nós estamos fazendo para este momento do prestar de contas? O que você está fazendo? Como está a sua vida diante de Deus e do seu próximo? Como está você? A palavra de Deus diz e nos revela lá em Apocalipse que o próprio anjo, o próprio Senhor, ele fala e ele diz: quem deras fosse frio ou quente, mas como és morno, estou a ponto de te vomitar da minha boca. Como é que você está? Você está vivendo um período de mornidão na sua vida espiritual, pessoal? Ou será que você já está morto, não tem mais sede? Sede dessa verdade eterna. Todo corpo sente sede. Se ele está vivo, ele sente sede de água, água, H2O. E o corpo espiritual sente sede da verdade, ele sente saudade das moradas eternas. talvez a nossa consciência humana, terrena, não entenda essa eternidade. Nós vemos apenas de longe. Mas o apóstolo Paulo diz que quando nós vencermos, nós o veremos como ele é. Quando a morte for tragada pela vitória na cruz, nós seremos revestidos de corpos incorruptíveis. E a incorruptibilidade fará parte da nossa realidade. E a morte foi tragada pela vitória na cruz. Queridos, essa verdade apresenta provas infalíveis de que Jesus venceu a morte. Jesus é real e ele ressuscitou. E eu gostaria de trazer dois pontos. Gostaria de pontuar no calor da mensagem dois pontos. O primeiro é que Jesus predisse a sua morte e ressurreição, e elas aconteceram exatamente como ele disse. Do jeito que ele falou, aconteceu. E o segundo é que a Bíblia registra episódios que reforçam a nossa crença nessa ressurreição. E contra fatos, não há argumentos. Contra fatos não há argumentos. A história fala por si. A história retrata por si. Por mais que a ciência tente desacreditar a cada dia, é descoberto novas provas de que a Bíblia está correta, que ela é um livro infalível. E nós vemos provas do triunfo de Jesus sobre a morte, primeiro ao observarmos o túmulo vazio, Mateus 28. Segundo, por naquele mesmo túmulo, o testemunho do anjo ao dizer que ele não estava mais ali, ele já havia ressuscitado. E terceiro, o testemunho de Maria Madalena e de Salomé aos discípulos. Nós vemos provas sobre as aparições. Sobre as aparições depois de ressuscitado. Primeiro ele aparece a Maria Madalena, capítulo 28, versículo 9. Depois aparece aos 11 discípulos lá na Galileia. Mateus 28, versículo 16 ao 17, e aparece aos dois discípulos no caminho de Emaús. Lucas 24, versículo 3 ao 23. Depois ele mostra Tomé e o repreende, mas ele pega suas mãos. Tomé, coloca a tua mão no meu lado. Tomé, coloca a tua mão nas minhas feridas. E a história retrata. E depois ele aparece a 500 irmãos de uma só vez. Lá em 1 Coríntios capítulo 15, versículo 6. Então, meus queridos, é impossível, é difícil carregar a cruz que ele carregou. É difícil carregar sabendo da eternidade, sabendo de tempos futuros, que pessoas iguais a mim e a você, né? Pessoas intelectuais, pessoas inteligentes, pessoas formadas, pessoas em altos escalões da sociedade, conhecidas como pessoas de alto QI, grandes cientistas, iriam duvidar dessa verdade. Mas ele sabia que sem esse sacrifício nós estávamos eternamente mortos, ou seja, separados do Pai. Não havia como nos reconciliarmos. Não havia nada que pudéssemos fazer para nos justificar diante do Pai, para Ele nos receber novamente. Não havia como pagar a dívida. A aliança havia sido quebrada. Nós tínhamos a sentença. Estávamos fadados à morte, entregues à morte o dia todo. Mas, em um determinado momento, a profecia, a promessa se cumpriu. E ele se fez carne e habitou entre nós. Nós vimos o seu poder, o poder do Pai sendo manifesto na vida dele, curando, ressuscitando, restabelecendo vista aos cegos e fazendo milagres e prodígios. E nós vimos tudo isso. E ele chega para nós nos dias de hoje e diz assim: filho meu, não vires o rosto para essa verdade. Eu tenho esperado pacientemente por você, mas a porta vai se fechar. Quer queiramos, meus queridos, ou não, a porta vai se fechar. O tempo está se esgotando. E tem até um louvor da Shirley Carvalhais que diz: quem ficou, ficou. Quem partiu, partiu. Eu não lhe ignoro de você, por você estar vivendo uma vida dissoluta como você está hoje. Você que já cantou na casa do Senhor, você que já pregou, você que falou em mistério, você falou em línguas estranhas, você participou de oração, você viveu avivamentos. Eu não ignoro a vida que você está vivendo hoje. Por isso eu prego para você esta palavra: venha enquanto é tempo. Levante-se do pó e venha para as fileiras santas, porque Jesus está voltando. É certo que em algum momento da sua vida você tomou uma decisão que não era favorável, que não foi tão sábia. Você foi engodado, você foi enganado, você foi levado a este momento, a esta situação, que condicionou você a viver o que você está vivendo. É fato, nós dois sabemos e Deus também. Por isso ele toca o meu coração para falar nessa tarde para você que nem tudo está perdido. Jesus ressuscitou. Escute esse louvor e daqui a pouquinho nós estaremos voltando, concluindo o programa nessa tarde.
1: Muito obrigada. Vocês são parte dessa história, desses 20 anos. Deus abençoe vocês.
0: Aliás, quero orar por você, eu quero concluir o programa, são 15h57, você vai ficar ouvindo louvores. E se você sentiu o desejo de se reconciliar, feche os seus olhos, peça perdão ao Senhor e nós vamos orar por você. Procure a igreja mais próxima da sua casa e congregue-se, porque Jesus está voltando. Amantíssimo Senhor e Eterno Deus, Pai querido, eu te apresento essa pessoa que está se reconciliando, Senhor. Eu não sei quem ela é, não sei onde ela está. Eu sei que a tua palavra foi lançada e que alguém ouviu. E por ter ouvido, está arrependido e nesse momento pede o teu perdão. E eu te peço, Senhor, porque a tua palavra diz que o que a tua igreja for ligar aqui na terra será ligada no céu. E nesse momento nós somos igreja. E eu te peço, Senhor, reescreva o nome dessa pessoa no livro da vida, para que ela tenha vida, para que ela ilumine e que a glória do seu momento de vida segundo, a partir de agora, seja manifestada em meio às nações, ministrando a tua palavra, pregando o teu evangelho, até aquele grande dia onde nos encontraremos contigo nos ares. Pai, muito obrigado pelo programa dessa tarde, muito obrigado pela palavra que foi manifesta, essa que falou ao meu coração, que tem falado ao coração daqueles que estão do outro lado nos ouvindo. Senhor, eu te apresento cada um de nós a ti nesse momento. E por fé, tudo eu te agradeço em nome de Jesus. Amém. Amém. Graças a Deus. Meus queridos, até amanhã, se assim Deus nos permitir. Fica aí com esse louvor, consagração com a Aline Barros. Até amanhã e que Deus em Cristo te abençoe.
1: Obrigada por vocês estarem aqui. Muito obrigada. Vocês são parte dessa história, desses 20 anos.

aleluias, e nós podemos expressar todo o carinho, todo o amor que foi ministrado às nossas vidas pelo Senhor. A sua palavra diz que Ele tirou de nós o coração de pedra, nos deu um novo coração e colocou dentro de nós o Seu Espírito. E nós podemos, como irmãos, expressar todo o calor, abençoando a vida uns dos outros como uma grande família, a grande família de Deus.

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1: Aleluia. E nós podemos expressar todo o carinho, todo o amor que foi ministrado às nossas vidas pelo Senhor. A sua palavra diz que Ele tirou de nós o coração de pedra, nos deu um novo coração e colocou dentro de nós o Seu Espírito. E nós podemos, como irmãos, expressar todo o calor, abençoando a vida uns dos outros como uma grande família de Deus.

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0: Se essa é a sua verdade para ele, aplaudo o nome de Jesus, aplaudo ele.
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1: 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Ele viu cada lágrima escondida, cada noite em silêncio, cada oração que você achou que ninguém ouviu.

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1: Louvado seja o teu nome, Senhor. Deus está te dando uma chance nessa noite.

0: Glória a Deus. Glória a Deus.
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0: que tenham vida e a tenham com abundância. João, escrevendo sua primeira carta, no capítulo 5, no verso 12, ele também vai dizer: quem tem o Filho tem a vida. Sem Cristo, o homem pode até existir, mas não tem vida espiritualmente. A verdadeira vida começa quando Cristo habita no interior, quando Cristo passa a habitar dentro de nós. Onde Jesus entra, a morte perde o domínio e a vida de Deus começa a florescer. Por isso, eu quero deixar essa mensagem ao seu coração. Jesus Cristo, Ele é o caminho, a verdade e a vida. Jesus Cristo, Ele é o caminho da exclusividade da salvação. Jesus Cristo, Ele é a verdade, Ele é a revelação absoluta de Deus e Ele é a vida. Ele é a fonte da vida eterna. Ele é a fonte da vida abundante. Ele é aquilo que nós precisamos. Jesus é tudo aquilo que precisamos. Porque para quem está perdido, Ele é o caminho. Para quem está confuso, Ele é a verdade. E para quem está vazio, Ele é a vida. Então, que essa palavra possa penetrar no seu coração. Essa palavra possa estar guardada no seu coração. Hoje não é dia de indecisão, não é dia de teorias, é dia de encontro. O Senhor marcou um encontro contigo através dessa palavra. O Senhor Jesus marcou um encontro contigo através dessa palavra. E que essa palavra possa penetrar no seu coração. E você possa aceitar esse convite de vir para o caminho, receber a verdade e viver essa vida abundante que Ele tem, essa vida eterna. Porque Jesus não é uma opção entre muitas. Ele é a única resposta eterna para a alma abatida do homem, para a alma cansada humana, para a alma em desespero. Assim como os discípulos estavam desesperados, assim como os discípulos estavam sem norte, Jesus se apresenta para eles e diz: eu sou o caminho, a verdade e a vida, e ninguém vai ao Pai a não ser por mim. Que você possa fazer uma oração, você possa orar reconhecendo Jesus como o teu único e suficiente Salvador, reconhecendo Jesus como aquele que tem todo o poder para transformar o homem, para salvar a alma do homem. E assim você será abençoado nesta terra. Que Deus abençoe a sua vida, que Deus abençoe sua casa, Deus abençoe sua família. E estamos juntos. Deus em Cristo vos abençoe.
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palavra de Deus diz que todo joelho se dobra, toda língua confessa que Ele é o Senhor.

nosso Deus é único. Ei! Ele é único. Ele começa integralizando.

Batiza, Senhor. Batiza-nos de novo, Senhor. Batiza-nos de novo, Senhor. E veio novamente sobre eles o Espírito Santo. E tremeu o lugar onde estavam. E veio sobre eles novamente o Espírito Santo.

Batiza-nos de novo, Senhor. Cheio. Ei, amado. Batiza-nos outra vez. Ei, amado. Faz tremer esta casa, Senhor. Faz tremer essa casa, meu Deus. Oh.

0: Höher. 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

o seu coração nessa hora. 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